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2: 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E aí tem o sistema de governação. E se eu falo, eu quero que tenha dados concretos aí, e é zona que eu de lá, né? 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